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7: Estamos de volta, tem João Pedro e Cristiano, obra de arte.
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0: Nossa noite com Kleber e Cauã, mil adjetivos nesta noite de saladão, finalzão de semana. Arroba locutor Rodrigo Santos com dois S no final. Este é o Instagram para você seguir e mandar o seu beijo, o seu abraço. Tô te esperando, hein?
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0: Estamos de volta, tem a Shakira, Do It Up.
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1: Quando Guilherme vê isso aqui, ó.

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0: Júnior Marques, Ilusão de Amor, no Nossa Noite deste sabadão. Chegando mais participações. Alô, Leandro, aquele abraço pra você, a Tainá, beijos. O Murilo, a Janete e toda a turminha curtindo Nossa Noite. Bom finalzão de semana.
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3: Estamos de volta, tem Ana Castela.
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0: Nossa Noite com Ed Brito e Samuel e o Romance Rosa nesta noite de sabadão. Já tem mais músicas.
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0: De volta tem Marília Eterna Mendonça na Nossa Noite.
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0: A Vina Vini, anota aí no Nossa Noite deste sabadão, chegando mais participações. Júlia, beijinho pra você, obrigado pelo carinho. Márcio também, na sintonia, valeu Marcinho. Jefferson, toda a turma aí, obrigado pelo carinho, bom finalzão de semana.
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4: Estamos de volta, tem um Catinguele.

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0: Vitor e Léo, Fada, na nossa noite deste sabadão. Já que tem mais músicas,
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0: De volta tem Murilo Rufi e aquela saudade estranha.
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0: Turner, I Don't Wanna Lose You, matando saudades e encerrando a nossa noite deste sabadão. Já desejo a você um excelente domingo, aproveitar ao máximo e, claro, se o Pai Maior nos permitir, a gente se fala. Beijo carinhoso do Rodrigo Santos, forte abraço, tchau, tchau.
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0: já tô chegando aqui no Domingão. Você tá bem, é? Ó, oh, quero te convidar, você vem?
1: É?
0: Já tô aqui no Madrugada com você, esse domingão mais animado do Brasil. Você tá na onde, hein? Que legal! A partir de agora já sabe, né? Ó, pensa numa madrugada boa, animada, e a gente faz por você, pra você. Ah, mas você me conta de onde você tá me ouvindo? Vai lá no meu Instagram agora, @joelcabralvoz. Fácil me encontrar. @joelcabralvoz, é assim que você me encontra no Instagram, e me manda mensagem dizendo de onde você tá me ouvindo, tá? Depois eu te mando um abraço aqui. Bora começar! Chega pertinho do rádio, vem no Domingão!
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0: A inesquecível Marília Mendonça pra cantar Rosa Embriagada no Madrugada. Que história, gente! Ó!

Greg Fabrício com Bruno Marrone, arroba tentação. Eita! Ó, quem quer, exclui tudo, viu? Antes, Murilo Rufi, Saudade Estranha. Marcos e Belucci com Papo de Alma. E Marília Mendonça, Rosa Embriagada. Vem cá junto. Ó, ó.

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madrugada, Zé Neto e Cristiano. Ai, que moda, mudou tudo, né? Antes, Gustavo Lima, Carrinho na Areia. E Matheus e Cauã e Laona Prado, Admita. Já, já, lá vem, após o intervalo, César Menotti, Fabiano. Vai ter o Daniel com Rio Negro e Solimões.

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5: Ana Castela chegando com a mensagem: só não deixa saudade. Bom dia.

Coringão, Maiara e Maraísa, ex de alguém. Antes, Guilherme, Benuto e Panda. Eu duvido. Marcos e Benuti com teoria e prática. E Ana Castela, só não deixa a saudade. Vem cá junto com a gente. Bom dia!

seu Domingão, fechando a primeira hora, Maurício e Eduardo, Solteira no Mundo. Antes, César Menotti e Fabiano Mentira. E PPA com Diego e Vitor Hugo, Carmé de Chocolate. Ó, a próxima hora tá tão caprichada. Você continua com a gente? Sério, então vou te contar. Lá vem Eduardo Costa, vai ter Gustavo Lima, a Simone Mendes, até o Israel e Rodrigo.

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15: Ah, Simone Mendes abrindo essa hora pra Luísa e pra Kênia que amam essa música. Sofrimento na resposta. Bom dia.
16: Bom

Obrigada, Israel e Rodolfo. Moral da história, Teve antes Rio Negro e Solimões com Country Beat, apaixona muita gente. Henrique e Juliano com Romântico e ainda Simone Mendes, Sofrimento na Resposta. Vem cá junto. Ó.

madrugada, Marília Mendonça com Leão. Antes teve Eduardo Costa, Dor do Adeus. E João Pedro e Cristiano com Acordou Namorando. Já, já, lá vem mais moda. Você vai cantar com Kleber e Cauã, Zé Neto e Cristiano, com Jean e Giovanni.

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6: 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Ó, ó.
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6: Jean e Giovanni, com essa mensagem errada. Na verdade, comportamento errado que veio à tona, né? Escuta a história.

chegando no Madrugada. Que momento bonito. Janelinha, fala sério, é bom demais viver isso, não é? Antes, PPA com Diego e Vitor Hugo, Carmé de Chocolate. Marcos e Belucci com Insubstituível. E ainda Gia e Giovanni. Mensagem errada. Continua aqui, ó.

Madrugada, fechando essa hora, Kleber e Cauã, mil adjetivos. Antes, os Bonifácios com a Thaíra e Alexandre, Deus me deu esse lugar. E o Jade Jadson, com Amo Você, na próxima hora tem muita moda. Se continua aí, daqui a pouquinho a gente tá de volta pra você ouvir e cantar com o Zezé de Camargo.

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0: tá começando mais uma hora aqui no Madrugada. Que legal que você tá com a gente. Eita, nós! Alegria em primeiro lugar. Muita gente passando aqui no arroba Joel Cabral Voz e participando. Oi, Estela, tudo bem, mulher? Obrigado pela sua participação. O Marcos tá ouvindo também. Ô, Bia, como é que tá aí? Tudo bem também? A Patrícia tá ouvindo. A Mariana, o Gabriel, o Bruno. Ó, esse povo tá ouvindo a gente no Paraná. Obrigado pela participação, viu? E você, não vai me contar de onde tá me ouvindo? Vai lá no meu Instagram, no arroba Joel Cabral Voz, me conta de onde você tá me ouvindo e depois eu te mando um abraço aqui, tá bom? Bora começar essa hora? Vem junto!
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0: O Zezé de Camargo tá chegando. Que letra tem essa música, gente? Abraça-me! Bom dia!

0: Rodolfo, bença pai, bença mãe. Antes teve Emílio e Eduardo, barulho da buzina. Você ouviu Henrique e Juliano com Paraíso em Casa? E o Zezé de Camargo, abraça-me. Segue aqui, ó, ó. 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

Madrugada com você, Maurício e Eduardo, solteira no mundo. Antes, Yasmin Santos, Me Ajuda a Te Esquecer. E ainda, João Lucas Freitas e Kleber e Cauã, Preso ao Seu Beijo. Daqui a pouquinho a gente já volta. Tá gostando, é? Ah, então se prepare pra cantar juntinho. Lá vem João Neto e Frederico, João Bosco e Vinícius, Jazz e Jadson, o Felipe Araújo.

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madrugada, regravação de Felipe Araújo, mentira que virou paixão, que modão, hein? Antes, Júnior Marques, ilusão de amor, Jade Jato com o mais lindo dos casais, e ainda João Neto e Frederico e João Bosco e Vinícius, Vingativa, vem cá junto, hein? Continua, ó. 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

madrugada, Ed Brito e Samuel Romance Rosa fechando essa hora. Antes, Hugo e Guilherme, Jorge e Matheus, Meu Número. E ainda Guilherme, Benuto e Panda, Eu Duvido. Ó, quem vem daqui a pouquinho após o intervalo, se prepare. Você vai cantar com Henrique e Juliano, com Edson, Hudson e Maiara e Maraísa, até com Matheus e Cauã, hein?

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4: Matheus e Cauã chegando no Madrugada Gatilho. Bom dia.
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Jorge Matheus com Lauana Prado. Haverá sinais do Madrugada. Antes, Rio Negro e Solimões com Emílio e Eduardo sonhando com você. Fernando e Sorocaba com Passando a Porteira. E Matheus e Cauã, Gatilho. Continua, tá? Ó, ó.

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Madrugada boa, Gustavo Mioto. Sofrimento antecipado. Antes, Henrique e Juliano devia ser proibido. E os Bonifácios com a Thaíra e Alexandre. Deus me deu esse lugar. É rápido o intervalo, hein? Vamos voltar com muito mais moda. Você vai cantar com Marcos e Belucci. Vai ter César e Paulinho. Até a Ana Castela com a Simone Mendes.

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2: Ana Castela com Simone Mendes e esse modão, não vai ter nunca! Será? Ó.

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Se é amor, não sei que versão, hein? Antes, Tiãozinho e Alessandro com De Paulo e Paulinho, Amor de Trem. César e Paulinho com Prefiro a Saudade. E Ana Castela com Simone Mendes. Não vai ter nunca. Continua aqui, ó.

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Leandro e Romário no Madrugada com Iker e o Gilmar. Ei, corações egoístas! Antes, Marcos e Belucci, discordo! E ainda, Júnior Marques, ilusão de amor! Bora viajar no túnel do tempo sertanejo? Daqui a pouquinho tem saudade, aquela viagem especial no mundo da música sertaneja já vai começar e você é o meu convidado especial, tá, amigão? Você também, lindona? Então não sai daí, é Vapt Vupt! Segura! 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

0: Bom dia, lindona! Ô, amigão, tudo beleza por aí? Já tô de volta aqui na madrugada, na última hora, já sabe, né? É aquele momento especial que a gente deixa um pouquinho de lado a correria do dia a dia e começa a viajar no túnel do tempo. Eita, nós, anos 90, 2000... Não tem esse negócio aqui de atualidade não, viu? Agora é só aquelas que você vai viajar de verdade na sua mente e reviver momentos incríveis. Você vem comigo? Bora começar essa viagem?
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0: Zezé e Luciano são os primeiros hoje! Indiferença! Bom dia! Que saudade!

0: Ataíde Alexandre no Madrugada. Doces palavras, que moda, hein? Teve Bruno e Marrone antes com Cilada de Amor. O Alan e o Aladim com Liguei Pra Dizer Que Te Amo. E abrimos com Zezé e Luciano. Vem comigo. Bom dia.
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0: Jean e Giovanni chegando pé na porta, ó. Ei, saudade.

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0: Show Madrugada, João Paulo e Daniel, minha estrela perdida, show aqui no Madrugada. Voltamos ao ano de 1996, antes Guilherme Santiago, Sublime Renúncia, e abrimos com o Jean e Giovanni. Tá gostando? Eu também, obrigado por estar aqui, viu? Ó, já tem muito mais moda e eu continuo com você por aqui, tá bom, lindona? Certo, amigão?
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0: Madrugada, página de amigos, 1995, Chitãozinho e Chororó, teve Leandro e Leonardo, amor de novela, Mato Grosso e Matias, frente a frente.
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0: João Mineiro e Marciano, amantes amigos.

0: a sua parceria nesta noite toda. Até a zero hora de segunda, gente. Tchau.
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0: Muito obrigado. Show de bola.
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2: 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Alô, amigos de todo o Brasil. Sertanejo Classe A tá chegando por aqui. Aquela sequência de modelo que a gente gosta de ouvir. Eu sou o Fabiano Farias e por aqui seguimos juntos na edição do final de semana. 2 horas de muita música boa. Uns modão de fundamento. Esse que a gente gosta, escolhido a dedo aqui. Como é que tá o teu final de semana aí? Tá tudo belezinha? Vamos melhorando. Tá chegando aqui um som do Thales e Thiago. Nova geração do modão sertanejo. Vida de Caboclo, Tem Sangue Sertanejo, Roberto Mirinho. Rio Negro e Solimões com Emílio Eduardo. Liguei pra dizer que te amo. Sertanejo Classe A tá começando agora, então se liga aí.

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1: Irajá e Pratini, o IP Roxo. Teve ainda Liguei Pra Dizer Que Te Amo. Só música boa, hein? Intervalo, sim. Rápido, rápido. A gente já volta por aí trazendo mais. O Sertanejo Classe A tá só começando. Não sai daí.
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1: Vai seguindo, Sertanejo Classe A por aqui no final de semana. Tem Renato e Peninha, Eu, a Viola e Ela, do Duque Dalvan e Espinheira. E ainda Saudade de Nós Dois, com Chico Rei Paraná. É o Sertanejo Classe A, com você, sempre com você.
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1: Ed Brito e Samuel, Mulher Sempre Mulher. Tá Faltando Amor, César e Paulinho, foi o que a gente ouviu por aqui. Tem mais intervalo chegando, rapidão a gente vai ali com os nossos apoiadores. Voltamos trazendo Durval e Davi, Dombar e Donzete, Eduardo Costa, depois do intervalo.
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13: Sertanejo Classe A, seguindo Durval e Davi, vem trazendo A Mão do Tempo. Rodeio Mulher e Viola, do Umbar e Donzete. Eduardo Costa, Nosso Amor é Ouro. Só modão bom. Sertanejo Classe A que segue.
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1: Sertanejo Classe A seguindo por aqui, tem mais, tem Jean Giovanni, Caí no Laço, Daniel Viola e Manuel, Longe do Asfalto, Thales e Conrado, Será que foi saudade? É o Sertanejo Classe A pra ficar juntinho de você.
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1: Ei, parceiro, essa machuca o peito, hein?
2: É verdade, companheiro.

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1: Sertanejo Classe A por aqui, Jean e Duane. Eu busco uma estrela, será que foi saudade? Ah, coração! Tem intervalo chegando, tem sim, a gente vai rapidão ali, volta já, trazendo na sequência o Felipe Falcão, Abel e Caim, Delay Dorivan. É muita música boa. Dá pra você pedir a sua, manda sua mensagem aqui no celular da rádio, manda no nosso WhatsApp, manda aquela mensagem que a gente vai tocando junto de você o melhor do sertanejo, Sertanejo Classe A.
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15: Sertanejo Classe A que segue com Felipe Falcão, Vestido de Seda, o modão bom. O Menino e o Cachorro, Abel e Caim, Tem Delay, Dorivan, Tropeiro Velho. Sertanejo Classe A seguindo com você no final de semana.
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0: Dailara, hoje eu sei, tocando aqui no nosso sertanejo, tá demais, hein? Mais um intervalo chegando, rapidão a gente vai pro intervalo. Voltamos aí com o Daniel, tem o Zé Henrique, Gabriel, César Menotti, Fabiano, depois do intervalo.
1: 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Paulista FM, 6 horas
2: e 20 minutos.
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0: Sertanejo Classe A que segue, vem Daniel, Desatino, Zé Henrique, Gabriel, Estrela de Ouro e o César Menotti, Fabiano, Fogão de Lenha, no Sertanejo Classe A. Fim de semana com Sertanejo Classe A fica muito melhor.
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1: Sertanejo Classe A, Diego e Gustavo, Remédio Certo. Fechou mais uma? Fechou mais uma. Intervalo por aqui e a gente volta já.
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0: Paulista FM, 6 horas
3: e 34 minutos.
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1: Sertanejo Classe A, seguindo por aqui, vem o som do Edson e Hudson, Chora Peito, é o modão bom. Matão e Matias, você vai gostar, tem Divino Donizete por aqui também, Carta Sem Remetente, segue Sertanejo Classe A.
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1: César e Paulinho, Viajante Solitário, Carta Sem Remetente, foi antes dessa. E agora tem intervalo e a gente volta já depois do intervalo com as saideiras de hoje, fechando o nosso Sertanejo Classe A depois do intervalo.
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0: Paulista FM, 6 horas
6: e 50 minutos.
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1: Sertanejo Classe A, que vai seguindo com as saideiras por aqui, fechando a nossa sequência deste final de semana. Vem Ginigeno, Pescaria, tem Darli Darleno com Trio Batidão, Renúncia de Amor, Christian Ralph, Camisa Manchada e ainda Trio Parada Dura, As Andorinhas. Tô indo, um grande abraço pra você, nos encontramos no próximo Sertanejo Classe A. Até lá, tchau.
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1: Paulista FM, 7 horas
6: e 4 minutos.
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4: Paulista FM, 7:30.
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10: Muito bem, chegamos! Chegamos com o nosso programa Pegada 87. Pra quem não me conhece, eu sou Marcelo Vieira e bora trazer muita coisa na nossa bagagem, hein? E aí, como é que foi essa semana, hein? Porque olha, tá pintando o final de semana, né? Final de semana que fala, né, bebê? Meu Deus do céu! Final de semana vai ser ótimo, não é verdade? Vai ser muito supimpa, vai ser legal pra caramba, vai ser abençoado. Eu garanto pra você. E é claro, bora lá com a gente aqui na sua melhor radiola. Então vem com a gente aqui no Pegada 87. Claro, é feito com muito amor e carinho pra todos vocês. Então vai ligando, participando através dos nossos canais de comunicação e também através das nossas redes sociais. O que, que você acha, hein? Não é uma boa pedida? Maravilha, vai lá, manda seu pitaco musical, manda seu abraço, beijo, seu cheiro pra quem você quiser, que a gente vai atender com muito amor e carinho, tá bom? Produção, final de semana, né, produção? Então bora lá começar as nossas músicas. Vem chegando pra você, sucesso de Bruno e Marrone, aumenta o som e vem comigo.
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10: Pegada 87 trazendo pra vocês Ligação Urbana. Aumente o som, bora lá.

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2: Eita, programinha final de semana, hein? Finalizamos aí com Luan Santana, com participação de Zezé de Camargo e Luciano. Inquilina de Violeira é o nome da música. Bora pra um rápido intervalo, gente. Rapidinho a gente volta. Enquanto isso, vai ligando, participando aí com a gente nos nossos canais de comunicação, beleza? Volto já, sai daí não.
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0: Paulista FM, 7:48.
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2: Muito bem, muito bem. Estamos de volta com o nosso programa Pegada 87. Aqui pela minha, pela sua, pela nossa radiola preferida.
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2: Fazendo muito sucesso na bagagem, hein, gente? Oh, bora lá, então. Aumente o volume, sai do chão e vem comigo, porque vem chegando aí Guilherme Santiago com a participação de Ana Castela. A música, Meia-Noite e Meia. Aumente o som e sai do chão. Pegada 87.
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2: Comigo, vem.

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2: Muito bem, finalizamos mais um bloco aqui do nosso Pegada 87, edição especial pra você de final de semana, hein? Bora pra um rápido intervalo e, é claro, voltamos já já com muito mais pra você. Sai daí não, Pegada 87, volta já.

0: Muito bem, gente, estamos de volta com o nosso Pegada 87 através da nossa queridíssima radiola
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0: E é claro, para todo o Brasil, agradecer a todos vocês conectados de perto, de longe, em casa, no trabalho. Obrigado pelo carinho da sua audiência, por você estar conectado aí com a gente, mandando aquele salve, salve através dos nossos canais de comunicação aqui da nossa radinha preferida. E também, olha, dando aquele pitaco musical através das nossas redes sociais, inclusive a minha rede social aí, arroba Marcelo R. Vieira Locutor, através do nosso Instagram e também do Facebook. Muito obrigado pelo carinho, por todo mundo estar conectado junto e misturado. E bora de sucesso? Chegando sucessos pra vocês aqui. Aumente o volume, sai do chão, porque vem chegando João Neto e Frederico, Cara de Sorte.

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1: Eita, nós! Muita coisa passando por debaixo da nossa agulha aqui no nosso toca-disco da Vitrolinha mais amada. Beleza, gente. Bora pra um rápido intervalo. Rapidinho, a gente volta já, hein? Sai daí, não!

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5: Paulista FM, 8 horas
6: e 21 minutos.
7: Bora! De volta com o nosso programa Pegada 87. Obrigado a todos vocês de perto, de longe, de casa, no trabalho, em qualquer lugar desse mundo baixo de... Meu Deus!
8: Brasil!
7: E fora dele também, bebê! E bora de música, chegando mais sucesso pra vocês. Vem comigo, então!

0: Chegando pra vocês agora a música da saudosa Marília Mendonça, a música de 2016, aqui na sua melhor
1: 37.
0: Com a música Infiel. Aumente o som e vem comigo.

0: que é isso?
1: Ai, ai, ai.
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1: E é isso aí, gente. Muita música passando por debaixo da nossa agulha, do nosso toca-disco. Muito obrigado a todos vocês conectados de perto e de longe, em casa, no trabalho. A gente volta já já com muito mais pra vocês.
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2: Paulista FM, 8 horas
9: e 36 minutos.

0: volta, bebê, com o nosso programa Pegada 87, campeão de audiência, aqui pela minha, pela sua, pela nossa,
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0: e bora de sucesso, aumenta o som, bem com

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1: Pegada 87 com muita música pra você, bebê. Bora pra um rápido intervalo e voltamos já já com muito mais pra você aqui no Pegada 87.
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4: Paulista FM, 8 horas
5: e 49 minutos.
1: Estamos de volta! Estamos de volta com o nosso programa Pegada 87. Aqui pela minha, pela sua, pela nossa.
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6: Brasil!
1: E é claro, bora lá de música. Vem chegando sucesso pra vocês. Então aumente o volume, sai do chão esse final de semana. Tá demais, bebê!
6: Tô

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2: E agora o nosso baú do Pegada 87 abre a tampa, trazendo sucesso para vocês, Caçador de Corações. Grande sucesso na voz da dupla Gian Giovanni. Foi lançada originalmente em 1990, a canção fez parte do segundo álbum de estúdio da carreira da dupla, intitulado Volume 2, que consolidou e emplacou os artistas do cenário sertanejo nacional. Chegando então para vocês, Caçador de Corações, aumente o som e vem comigo!

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1: Muito bem, gente. Muito obrigado a todos vocês conectados de perto, de longe, de casa, no trabalho, em qualquer lugar desse mundo vasto, meu Deus. Bora para um rápido intervalo comercial e voltamos já já com o nosso Pegada 87, aqui pela minha, pela sua, pela...

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1: Paulista FM, 9 horas
4: e 8 minutos.
5: Estamos de volta com a nossa pegada 87, pela minha, pela sua, pela nossa. 87 FM. É claro, com a sua companhia fica melhor ainda, hein? Então vai ligando, participando através dos nossos canais de comunicação aqui da sua radinha preferida. 87 FM. Bora trazer muito sucesso pra vocês, então vem comigo nessa vibe gostosa. E bora lá, com muita música pra você.

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1: E finalizamos mais um bloco aqui com a música Dona da Verdade, sucesso na voz da dupla sertaneja Chico Rei Paraná. Foi lançada originalmente no álbum volume 14, disponibilizado em 1º de abril de 2004. Bora tomar aquela aguinha, né, gente? Dá refrescada e voltamos já já com muito mais pra vocês aqui no nosso Pegada 87. Sai daí não!
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0: Paulista FM, 9:23.
1: Atenção, atenção, voltamos, bebê. Voltamos com o nosso programa Pegada 87 aqui pela minha, pela sua, pela nossa 87 FM. É claro, gente, quer ligar, participar, manda aquele recadinho pra gente, hein? Recadinho aí, através dos nossos canais de comunicação, aqui na nossa radinha gostosa de ouvir, com o nosso programa Pegada 87. Bora lá pro sucesso. Vem chegando os sucessos pra você.
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0: muito bem, muito obrigado a todos vocês que estiveram conectados comigo de perto e de longe, em casa, no trabalho, em qualquer lugar desse mundo, meu Deus, mas infelizmente, gente, dura a dor do parto, mas
1: chora
0: eu tenho
1: não,
0: que partir.
1: Coleguinha.
0: É claro, eu vou ficando por aqui, o nosso programa vai ficando por aqui também, tá bom? Mas eu prometo voltar na próxima edição aí do nosso programa Pegada 87, aqui pela minha, pela sua, pela nossa.
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0: Muito bem, gente, olha só, o que eu desejo a todos vocês é aquele final de semana excepcional, cheio de luz, cheio de paz, cheio de alegria, muita prosperidade, muita energia e positividade, tá bom? Caso volte, pode contar com a gente aqui na Pegada 87, tá bom? Marcelinho Vieira, eu vou ficando por aqui, beleza, gente? Olha só, saúde e paz, Deus no coração, o resto... A gente corre atrás, bebê! Fica a minha última pra você! Até a próxima! Tchau, tchau!

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2: Paulista FM, 9 horas e 40 minutos.

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0: fazer um convite. Tô ligando pra você.
1: Que beleza, tô dentro, hein?
0: Então peraí.

0: Gabriel Diniz!
1: Obrigado pelo convite,
0: prazer,
1: viu?
0: Grande demais, honra
1: emocionado.
0: Muito grande. Você é maravilhoso.
1: Tô todo molhadinho aqui.
0: Ai, que delícia.
1: Pra você.
0: Então
1: obrigado,
0: nós estamos
1: mesmo.
0: Iguais aqui, conjugados.
1: Já explosão, já é sucesso, viu?
0: Obrigada, viu? Deus abençoe você, sua carreira, muito mais sucesso pra você.
1: É você.
0: Gente, uma salva de palmas pro Gabriel Diniz!
2: Paulista FM, 9 horas
3: e 47 minutos.

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4: Vamos lá, gente.

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2: Alô, minha gente animada. Aqui quem fala é Douglas Pereira, dando o pontapé inicial no Bailão Show. Prepare seu coração, porque hoje é dia de muito bailão sertanejo. Aquele ritmo que não deixa ninguém parado. Lembre-se, a vida é uma festa, e a alegria está em cada passo que você dança. Então, arregace as mangas e vem comigo, porque a primeira música já está na área. Jed Jefferson, com Nós Só Que Poder. Vem, que o baile vai começar.

energia. Acabamos de curtir Rola Pinga do Leonardo, que além do talento, é dono de uma fazenda incrível em Tocantins. Você está no Bailão Show com Douglas Pereira. E já vem aí De Que Planeta Você Veio, de Xian e Giovanni, que sabiam que começaram a carreira vendendo CDs nas feiras? Então, fica ligado que o baile não para.

0: Eita, que energia essa música Navara, do Rick Renner, acaba de deixar no ar, né? Sabia que Rick começou a carreira vendendo churrasquinho na feira? É talento que não acaba mais. Você tá no Bailão Show com Douglas Pereira. E agora, vamos para o intervalo rapidinho. Já já, a festa volta com tudo.
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0: E a gente já volta com tudo aqui no Bailão Show, com Douglas Pereira no comando. Se prepara que agora é Gino e Geno com Reza Pra Nós, pra animar geral.

Eita, que vibe gostosa com Teodoro e Sampaio em Saudade Pica-Pau. Você sabia que Teodoro começou a carreira tocando violão nas festas da família? Tá no ar o Bailão Show com Douglas Pereira. E já vem aí, Gino e Geno com Tá no Papo. Eles são conhecidos por misturar humor nas letras, deixando o sertanejo ainda mais animado.

0: Eita, que vibe gostosa com Teodoro e Sampaio cantando Tontão. Sabia que a dupla quase se chamou de outro jeito no começo da carreira? Aqui, no Bailão Show com Douglas Pereira, é só alegria e sertanejo raiz. Agora, vamos dar aquela pausa rápida, mas já já a gente volta. Não desgruda não.
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11: E já voltamos com tudo no Bailão Show, aqui com Douglas Pereira. Prepare o coração, que vem agora Rio Negro e Solimões. Como o carro dela quebrou.

E essa energia lá em cima com Rio Negro e Solimões, que você sabia que Rio Negro já foi cozinheiro antes de brilhar na música? Aqui no Bailão Show com Douglas Pereira, vamos agora para Teodoro.

0: Que música boa acabou de rolar aqui no Bailão Show, com Teodoro e Sampaio cantando Cunhado. Sabia que essa dupla começou a carreira tocando em festas de amigos? Incrível, né? Eu sou Douglas Pereira e agora a gente dá aquele intervalo rapidinho pra você não desgrudar daí. Já volta com mais forró e alegria.
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0: Eita, minha gente! Você tá de volta no Bailão Show com Douglas Pereira. E agora é hora de balançar ao som de Gilberto e Gilmar, com Nós Gosta de Mulher. Vamos junto, que a festa não para.

Eita, que vibe boa acabou de rolar com Milton e Marcos em Do Forró Não Abro Mão. Sabia que Milton começou a carreira cantando em festas de rua? Aqui no Bailão Show, com Douglas Pereira, já prepara a pista. Que vem aí Teodoro e Sampaio com Cheirinho de Mulher. Dupla que conquistou o país, misturando romantismo e alegria no sertanejo.

0: Copão.
1: Eita, que energia boa essa armadilha do O do Regis e Raí. Você sabia que esse duo é conhecido por transformar histórias do coração em verdadeiros sucessos no bailão? Aqui é Douglas Pereira no Bailão Show, trazendo só o melhor do sertanejo pra você. Agora, vamos dar aquela pausa rapidinha, mas já já a gente volta com mais emoção e dança.
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4: uma boa tarde.
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1: E aí, galera? Douglas Pereira de volta no Bailão Show com você. Já preparando a pista para Felipe e Falcão. Quem quer verdura? Vem com tudo!

Eita, que energia forte acabou de passar com Gilberto e Gilmar e seu clássico Fuscão Preto. Você sabia que Gilberto é apaixonado por carros antigos e coleciona vários modelos? Aqui no Bailão Show com Douglas Pereira, a festa não para, porque já vem aí Hugo e Thiago com Traz Outra Latinhas. E olha só, eles são famosos por animar até as festas mais tímidas. Bora curtir!

0: Eita, galera! Acabou de tocar Nós é Jeca Mais é Joia, do Carvalho e Mariano, que olha só, começaram nas festas de peão e conquistaram o Brasil com essa energia sertaneja única. Aqui é Douglas Pereira no Bailão Show, trazendo o melhor do bailão sertanejo para vocês. Agora, vamos dar aquela pausa rápida, mas já já eu volto com tudo. Fica ligado!
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0: E aí, galera? Você está de volta no Bailão Show com Douglas Pereira. Energia total e aquele ritmo sertanejo que não deixa ninguém parado. Agora, se prepara que já vai rolar Dino e Geno com Tá Na Mão.

Eita, que energia com Teodoro e Sampaio em Alô Mulherada. Sabia que eles começaram a carreira vendendo CDs de porta em porta? Aqui no Bailão Show com Douglas Pereira, a festa não para. Agora vem aí, Jean e Giovanni, com Coice de Vaca, dupla que é recordista em shows pelo Brasil.

0: E chegamos ao final dessa energia incrível com Zezé e Luciano mandando verem Agora Aguenta Nós. Você sabia que essa dupla já começou tocando em festas pequenas e hoje é referência no sertanejo? Eu sou Douglas Pereira e esse foi o seu Bailão Show. Lembre-se, a vida é um baile e você é o parceiro que faz tudo acontecer. Até a próxima. Fique com um sorriso no rosto e o coração cheio de música.
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0: Paulista FM, 13 horas e 17 minutos.
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0: Às vezes no começo de um relacionamento a gente tenta impressionar aquela pessoa que a gente tá afim, aquela pessoa amada. E a gente acaba inventando umas mentirinhas, contando vantagem. Mas o importante é que quando um sentimento desse tipo aflora, tem que durar pra vida toda.
1: Até o final.
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0: Esther.
1: Aleluia!
0: Minha boiadeira.
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0: Muito obrigada. Coisa boa.
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10: Uou, Super Hits chegando por aqui, sentindo em você a partir de agora o som que a gente gosta de ouvir, tocando por aqui.
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10: Super Hits é você, sempre ligadinho, sempre ligadinha. Que bom estar na sua companhia. Eu sou o Fabiano Farias e por aqui seguimos juntos, então, 2 horas com muita música boa. Essa companhia da nossa programação toda feita pra você. Gustavo Lima tá chegando por aqui, abrindo a sequência de hoje. Bala alojada, pra começar bem. Começamos. Super, super rico.

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0: Paulista FM, 14 horas e 16 minutos.
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2: Super Hits segue, não para, não para não. Vem mais Super Hits, trazendo aqui a Maiara Maraíza. Boa noite, falsificado. A sequência de sucessos que toca aqui.
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0: João Neto e o Frederico, Malandragem 2.0, tocando no Super Super Hits. O que você quer ouvir aqui, hein? Manda tua mensagem aqui pra rádio. Tô esperando, manda aí. Tá chegando Cláudio Romário, Zé Felipe, Se Eu Te Perdoar, Super.
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1: Paulista FM, 14 horas
3: e 31 minutos.
4: Super Hits, super! Luan Pereira chorando no chuveiro pra seguir por aqui com sucesso. Super Hits não para.

Tem os Cauã cantou por aí, Carona. Tem mais. O que você quer ouvir, hein? Mandou tua pedida? Tô esperando. Maiara e Maraíza, 80 nomes. Super Hit segue.

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3: Paulista FM, 14 horas
4: e 48 minutos.
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4: Vem mais por aqui o sucesso seguindo com Fernando e Fabiano, Cláudio e Romário, Fiel e Cheiroso. Sucessos do Super Hits pra gente curtir juntos por aqui.

Super Hits, Júlia e Rafaela, Medo. Vem mais, R$50 na regravação. Na regravação de Nayara Azevedo com a Maiara Maraíza. O Super Hits é assim, ó, bom de ouvir.

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2: Paulista FM, 15 horas e 6 minutos.
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4: Vem mais você, onde você estiver, a gente segue nessa companhia legal. João Bosco e Vinícius trazendo oportunidade. Para curtir, aumenta o volume. Super Hits é para você.

querido Danilo e Davi. Super Hit sempre, sempre com você, onde você estiver. A gente toca muito sucesso, aquelas que a gente gosta de ouvir. Sabe quem tá chegando agora? Tá chegando a Simone Mendes, Lágrima Amarela. Curte aí.

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4: e 20 minutos.
5: Super Hits, sem mais intervalo, rapidão, já estamos por aqui com mais. Maiara e Maraísa vem cantando Homem Carinhoso, é pra cantar junto, Super Hits é pra você.

0: Localização, Pedro Neto, Matheus, Claito e Romário.
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0: Todo lugar e sempre com você. Matheus e Cauã vem chegando, cantando por aqui, Marcas de Expressão. Sempre com você, onde você estiver, super rico.
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5: Paulista FM, 15 horas e 39 minutos.

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1: Mais Super Hits por aqui, estamos seguindo, estamos seguindo. Intervalo com os nossos apoiadores, já temos mais sucessos. A Yala e Júlio César com a Jennifer Stephanie. A música é Bandido do Amor.

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1: E sempre com você, Matheus e Cauã, com a Simone Mendes. Meu Silêncio, vem mais, tá chegando Zeneto Cristiano com Paulo e Natan. Sucesso não para.
2: Paulo e Natan, Zeneto e Cristiano, a parceria tá fechada.

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3: Paulista FM, 15 horas
4: e 57 minutos.

Super Hits, última sequência já nas saideiras de hoje para ir fechando a nossa programação. Vem por aqui o Nando Moreno cantando com o Rio Negro e Solimões, última sequência.

0: número chato, Léo, Danilo e Davi. Que música bonita.
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0: Vem mais por aqui, Maiara e Maraíza, para fechar a sequência de hoje. Tô indo para você, aquele grande abraço. Até mais, tchau.
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1: 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Paulista FM, 16 horas
2: e 9 minutos.
3: Uma atitude positiva é um passo em frente para viver momentos inesquecíveis. Aí eu te falo que atitude positiva você tem tido neste final de semana. Bora lá dar passo em frente para coisas boas, momentos inesquecíveis acontecerem. O final de semana tá aí, então bora aproveitar, bebê!
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3: Muito bem, muito bem, muito bem. Olha que final de semana na área. Ah, meu Deus do céu. A gente tava esperando tanto por ele, né? Não, final de semana, seu lindo. A partir de agora a gente vai lhe usar. Vai lhe usar e abusar. Que isso? Olha lá, hein? Tudo bem por aí? Opa, vencemos a semana, hein, bebê? Graças a Deus. Final de semana, seja carinhoso, bonzinho. Passe bem devagarinho, porque a gente tá querendo aqui, ó, curtir bastante esse final de semana. Show da Tarde na área, bebê, e a gente começa muito bem a melhor programação do seu rádio, com o melhor da música nacional, internacional, aquela playlist, ó, pra curtir no volume máximo. E começamos bem, trazendo Paracetamol, Alana Macedo com Luísa Martins.
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0: Band, a melhor playlist musical do seu rádio. Todo mundo curtindo, todo mundo gostando. Você em casa, no trabalho, viajando, onde quer que você esteja, de pertinho, de longe, sejam todos bem-vindos. Bora lá, daqui a pouquinho tem mais. Daqui a pouquinho eu trago mais sucessos pra gente curtir. Tá chegando rápido intervalo.
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1: e 22 minutos.
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3: Sou eu, voltamos. Falei que era rapidinho, viu só? Vapt-vupt, estamos de volta. Tá na hora de saber quem vai dar pitaco na nossa playlist de hoje aqui do Show da Tarde. Então aumenta o som aí.
4: Toca pra nós aí, Gustavo Lima, o Mala do Guatamara.
5: Embaixador e Matheus e Cauã. Gustavo Lima, vamos lá.

0: Show da tarde. Comigo. Muito bem, por aqui já sabe, é a melhor playlist musical do seu rádio. A gente vai comandando a nave radio. E você, claro, vai curtindo no volume máximo, só sonzeira, os hits que todo mundo gosta. Depois do intervalo, tem mais. Fica por aí, bebê.
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3: Paulista FM, 16 horas
6: e 36 minutos.

Estamos de volta. Show da tarde na área. Muito bem, muito bem. Você ligado com a gente onde quer que esteja. Que bom saber que você tá por aí. Bora de mais música. Abrindo mais um bloco. Matheus e Cauã com o Xande Avião. Meia volta. Show.

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1: Show da Tarde pra curtir mesmo, no volume máximo, mais uma sequência sensacional. Daqui a pouquinho tem mais, então fica por aí. Daqui a pouco eu trago mais uma sequência super especial aqui no Show da Tarde.
2: Paulista FM, 16 horas e 47 minutos.
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1: Muito bem, voltamos rapidinho, viu? Vamos ali, voltamos, bebemos uma aguinha, opa, estamos de volta. Show da Tarde na área para alegrar o seu dia. Bora lá trazer participações. Está na hora de saber quem é que está pedindo música.
3: Simone, querendo gostar de ouvir a Loki e oferecer para todos os ouvintes um abraço para você. Obrigado.
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Show da tarde, pra curtir o volume máximo, pra convocar a vizinhança toda, os amigos, a família, a galera do trabalho, de casa, oba, vem com a gente. Bora lá, hein, tá chegando rápido o intervalo, daqui a pouquinho eu tô de volta com muito mais. Fica por aí, bebê. 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

Esse cover bonito aí, Coração Vagabundo do Trio Parada Dura. Ficou bonito na voz dela, tá lá. Procura lá, Alana Tavares no YouTube, lá no Instagram também, tá bom? Vai lá dar uma espiadinha, a moça canta demais. E agora tá chegando o Dudu Ribeiro, meu companheiro de moda sertaneja. Ele que faz as modas junto com o Cavalo Velho, junto com o Paulo Rizzo. Sorta a moda, Dudu! Toca aí a Boate Azul, moda inédita!

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2: Opa, Gustavo Bardinho com o meu conterrâneo Michel Teló, Salada Mista. Bonita essa moda, hein? Gostei demais, rapaz. E tá tocando aí, né? O povo gosta na internet, também tá um estouro da boiada. Um abraço lá pro Gustavo Bardinho. Outro dia tomamos um café junto, né, Gustavo? O Gustavo tá grandão, rapaz, da minha altura, assim, né? Quando ele era bem novinho lá atrás, nós tocavamos as músicas dele no rádio. Quando ele não era famoso ainda, né, Gustavo? Lembra daquela música do interior lá? Bicho do Mato, né? Que você cantava, né? Bonita aquela moda. Uma hora dessa nós vamos tocar aquela no programa. Você vai vir aqui, nós vamos tocar ela ao vivo aqui no programa.
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2: Olha o gancho do cavalo velho, vamos lá, aumenta o volume do rádio e sorte o som.

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1: Eu sou o Luciano Serrano com vocês no Barretezão, o CD da Alegria, trazendo, glutinando a dupla que virou mania.

0: olha aí, turma, cutinando de bar em bar. E antes virou mania, meus amigos, cutinando e estourado no Brasil inteiro. E agora tá chegando Lucas Reis e Tássio. É modão, sorte é que é modão. Abriu a porteira, turma. E depois tem o Juliano César, meu amigo Juliano Carboy, vagabundo.
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Fechou as porteiras de mais um bloco aqui com Juliano César. Oba! 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
1: E olha quem tá chegando agora, Adriana Taíde, cantando acústico, uma do Bruno Marrone e uma do Gen Giovanni. Ê, modona boa, alô Planalto Serrano, alô Santa Catarina.
3: Eu sei.

Bel, companheiros do Dudu Ribeiro cantando mais uma. Essa aqui, inclusive, a gente já mandou lá pro Marcos Paulo e Marcelo, viu? Se chama Contagem Regressiva, composição do Cavalo Velho, do Paulo Rizzo e também do Dudu Ribeiro. Ei, gente, moda boa, hein? E agora tá chegando duas dos Gargantas de Ouro do Brasil, Milionário e José Rico. Onde está o meu amor? E depois aquela. Aquela uma que quebra o caboclo no

0: Seu Retrato, Milionário José Rico hoje nas clássicas. Antes, onde está o meu amor, hein? O povo deve estar pensando, seu cavalo velho, você tá judiando hoje, cavalo velho, você não preza, cavalo velho. Um abraço, povo aí do Paraná, que tá ouvindo a gente, pessoal de Santa Rosa, como é que tá o som aí? Tá tudo cristalino, chique, no último degrau? Então tá bom, aumenta o som que daqui a pouco nós tem mais. Alô, pessoal de Terra Roxa também, região de Guaíra, Marechal Rondon aí, né, Toledo. Ei, Ribeirinhas, o povo das granjas aí, né? Ei, Rafael, como é que tá nossos ouvintes aí, Rafa? Aí no 10 de maio, tá tudo bom aí?
1: Cê é

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5: Cavalo. Olha, um abraço a Goiânia, alô Goiânia, alô pessoal também de São Paulo, olha minha gente de Boa Vista, Rio Grande do Sul, alô Morro da Fumaça, Santa Catarina, Ji Paraná, Rondônia, Criciúma,

0: Não tem jeito, vai ter que soprar.
1: Ô, seu guarda, não tem outra sugestão pra nós aí?
0: Tem alguém que sopra direitinho aí?
1: Ah, tem elas.
0: Então vamos fazer um acordo.

Olha aí, gente, o balanço do tio, seu guarda. Vamos devagarzinho, né, turma? Nada de bebida com volante, juiz, muito cuidado, viu? Chama o motorista da vez, chama o aplicativo, tá bom? Um abraço pra toda a turma das vaneiras, as bandas das vaneiras que tá estourada em todo o Brasil. Alô, Minas Gerais, alô, São Francisco. Também um abração grande ao pessoal de Descanso, Santa Catarina. Capão Bonito do Sul, Rio Grande do Sul. Alô, São José. Alô, Caieira, São Paulo. Brunópolis, Santa Catarina. Alô, Vitor Meirelles. Um abraço para Monte Carmelo, Minas Gerais. E olha quem tá chegando, de Paulo e Paulino, depois o Chico Rei e Paraná.

0: que o sistema é bruto, rústico e sistemático.
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2: Ei, é só modão chonado e agora o Rancho do Cavalo Velho é 2 horas, hein?

0: aqui nós toca modão. Um abração grande aí pra toda a turma de Guatapará, São Paulo. Alô, São Marcos, Rio Grande do Sul. Alô, Niuaque, Mato Grosso. Meus amigos em Joinville, Cristópolis, Bahia. Alô, Lindória do Sul, Santa Catarina. Pessoal de Guaraciaba também. Meus amigos de Piraju, São Paulo. Água Doce, Santa Catarina, aquele abraço. Alô, meus amigos do Rio Grande também, lá de Paim Filho, Rio Grande do Sul. Obrigado, turma. Alô, Porto Tinguá, aquele abraço grande, governador Celso Ramos. Alô, meu Paraná querido também. Quebra tudo, Minas Gerais.
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1: Paulista FM, 18h55.
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6: Opa, vai lá no Instagram, segue nós, cavalovelho.sertanejo, cavalovelho.sertanejo. E vem novidade aqui no rancho, tá chegando a moda do agro, do cavalo velho, do Dudu Ribeiro, hein? Aguarda aí. Agora tem o Daniel, do CD Meu Reino Encantado. Levanta.

povão do Paraná gosta dela. E olha quem tá chegando encostando o bico no barcão aqui, o Eduardo Costa, o homem do paieiro. Rapaz, tem até marca de paieiro do homem agora. E depois tem Almir Sater.

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1: 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Paulista FM, 19 horas e 12 minutos.
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6: Olha, do DVD ao vivo, Carlos e Jader aqui no Rancho.

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2: Eu quero saber, vai.

0: essa moda, Rony Robson. Sorte que é sucesso, sorte que é estourada. E agora está chegando o momento clássico sertanejo com Lucas e Luan. Eles estão aí firme e forte na carreira. Turma, alô, Lucas e Luan, aquele abraço. E depois tem a Bruninha Viola.
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0: Ê, Bruna Viola, a bruta do sertanejo, Bruna Viola, aqui no nosso rancho. Um abraço grande também para o nosso grande sanfoneiro feliz.
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11: Olha agora quem está chegando, o momento clássico sertanejo, Daniel, com o Zé Neto e Cristiano, Cheiro de Terra. Essa música com certeza você vai se apaixonar. É a sua história que está aqui no rádio agora.
12: Daniel, vamos juntos, Zé Neto e Cristiano.

0: Zé Ricardo e Thiago Vida Violeiro. E agora quem está chegando? O meu amigo Marcelo Teodoro com o meu grande amigo Amado Batista também. Olha que canção linda que ficou.
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0: Rancho do Cavalo Velho, agora é 2 horas de duração, hein? É só modão do bom aqui, pode levantar o volume que o trem é bom.
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1: Opa, vai lá no Instagram, segue nós, cavalovelho.sertanejo, cavalovelho.sertanejo. E vem novidade aqui no rancho, tá chegando a moda do agro, do Cavalo Velho, do Dudu Ribeiro, hein? Aguarda aí. Agora tem o Daniel, do CD Meu Reino Encantado. Levanta.

Oh, iaia, e essa mala amarela faz o povo arrupiar, né? O povão do Paraná gosta dela. E olha quem tá chegando encostando o bico no barcão aqui, o Eduardo Costa, o homem do paieiro. Rapaz, tem até marca de paieiro do homem agora. E depois tem Almir Sater.

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3: Fala, turma. Excelente noite. É domingão. Muito prazer. Eu sou o Rodrigo Santos. Chegando comigo mais uma edição do Nossa Noite. Nosso encontro de todas as noites. Trazendo muita música bacana. Para começar, tem Matheus e Cauã. Tem Laona Prado.
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0: Este é a Nossa Noite com Aloysio Silva e o Gilberto e Gilmar bebendo todas. Daqui a pouquinho eu tô de volta trazendo mais músicas e, claro, a sua participação através do Instagram, @locutorRodrigoSantos com dois S no final. Segue o Insta, chama lá no direct, manda o seu beijo lá.
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6: Estamos de volta, tem Edson e Hudson, te quero pra mim.
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0: Quem gostou faz barulho aí, churrasco com fora.
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2: Você acredita que eu já passei por isso algumas vezes? Todo mundo já passou por essa história. Desce, sobe.
3: Que vai em prédio, né?

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